0: Nevadinho, olha, essa é pra você, viu? Essa é diretamente de Milão aí pra sua casinha na Barra.
1: Peraí, Vininho, só que essa eu quero cantar.
0: Ah, então tá aí. Canta essa, canta essa bobada.
1: Ah, claro. É? Adoro essa música. Olha o Badeco, lá vai, hein?

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